0: Tina Carol, que voz, álbum chama-se Soul Glows, tem um tempinho já, viu? 1993, olha o que eles estavam fazendo naquela década dos anos 90, essa cantora, compositora inglesa, com um hino, né? Já tinha dois singles com o grupo Quartz. E aí depois ela foi para a sua área mais autoral e fazendo um som que ela diz que ela queria que fosse um hino. E aí veio esta música que a gente acabou de ouvir, sensacional no Jazz Masters, Ain't No Man. E antes, uma música que traz aqui uma cantora que foi uma das grandes vocalistas de jazz também, pioneira da disco music, Asha Puffley, e o trio nova-iorquino, as Discodelicas, Say She She, com essa força da mulher, né? Uma homenagem à força feminina, model, clamando por união, ação coletiva, um clássico, né? Asha Puffley com Say She She Power. DJ Model.
1: Que encontro especial entre gerações, meu amigo. Acha aí o trio Sei Xixi, com aquele resultado de uma música que celebra força, união e mostra como grandes ideias e grandes grooves continuam atravessando o tempo. Paulão, valeu pela companhia. Você sempre comandando a melhor playlist do rádio. Valeu, meu mestre. Aquele abraço. Queridos ouvintes, a gente se vê.
0: E terminando aqui o nosso Jazz Masters de hoje, muito obrigado a você que ficou aí na nossa companhia, obrigado a todas as emissoras do país e também do exterior, obrigado DJ Model, obrigado Renata Porto, DJ Akin, sempre memorável na sua Rhythm Audio Produções, Marco Cruzeira também e o nosso querido DJ Aramar, que edita nossas diárias para todo o Brasil. Semana que vem, claro, estaremos de volta com mais um Jazz Masters, esperamos por você, um grande abraço e até lá.
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3: 9 e 14. 107 FM, sua música.

0: acaba de ser cancelada pelo governo. E a Lecar está sendo também investigada pelo Ministério Público pela venda antecipada em parcelas de um carro que ainda nem existe.
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1: 9:32. Flávio Bolsonaro do PL.
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2: 10 e 2. 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
1: O cantor de Brasília, Thiago York, mistura MPB com folk de uma maneira muito interessante em suas músicas. Mas ele não nega que tem influência em grandes nomes do rock nacional. Além de ter bem representado Renato Russo com uma nova versão de Tempo Perdido, Thiago York também já provou gostar muito da banda gaúcha Cidadão Quem. A música regravada por ele, Dia Especial, é a segunda faixa do álbum.

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1: Meia-noite.
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0: meia-noite e 30.
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0: 9:30. 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

0: 12:01.
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1: 3:32.
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1: 4:31.
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1: 6 e 1.
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0: 6:32.
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1: 6:58. 107 FM, sua música, seu estilo, apoio cultural.
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Santos Pedro e Paulo, apóstolos, solenidade, o dia também do Papa. Irmãos e irmãs, bendito seja o Senhor por esse dia santo no qual contemplamos o testemunho dos apóstolos São Pedro e São Paulo, colunas da Igreja. Pelo testemunho deste apóstolo, podemos caminhar juntos no seguimento de Jesus Mestre através do martírio. Pedro e Paulo, testemunhas de Cristo, ensinaram a fé à Igreja nascente. Hoje rezamos pelo Papa Leão em sua missão de ser um sinal visível da unidade e da comunhão entre as igrejas locais com a Igreja de Roma. Celebremos com fé, buscando na Eucaristia a força de sermos a Igreja de Jesus. Ainda em tempo, aniversariando ainda Cristiano Félix Lucas, Geraldo Roberto e Francis Lani. E rezamos pela recuperação da saúde, Gilcilene, Ambrosina Viana, Pedro Paulo Mansur, Yasmin Mansur e Valtares. E o sétimo dia de falecimento, Maria de Lourdes Oliveira. E pelos demais falecidos, Pedro Eugênio Ribeiro, Divino Pagano Júnior, Jorge Giacomin, Leonilda Avancini Giacomin. Vamos receber nossa equipe de celebração cantando.

0: São Sebastião,
1: caminhando ao encontro do Redentor.
0: Ali que estamos celebrando a nossa Eucaristia, hoje é dia de São Pedro, São Paulo, hoje também a igreja celebra o dia do Papa. Estou nessa certeza bonita de que somos igreja, somos uma unidade, celebremos a nossa Eucaristia. Em nome do Pai, e do Filho, e do Espírito Santo.
1: Amém.
0: Vamos voltar o nosso olhar para o corredor central e vamos acolher o quadro do Papa Leão, aquele que é o nosso pastor, que guia a nossa igreja. Hoje também é o dia da igreja. Cantemos.

São Pedro e São Paulo, Pedro o primeiro Papa, Papa Leão continua essa continuidade, essa unidade da igreja. Inclusive hoje o Papa está pedindo para todos nós estarmos rezando pelo povo da Venezuela. Já são mais de 1.500 mortos e vão aparecer mais, né? Esses acidentes são terríveis, porque muitas pessoas ficam sob os escombros, né? Então rezemos pela Venezuela, possamos estar intercedendo por eles. E nesse momento somos também chamados a estarmos pedindo perdão, a misericórdia do nosso Deus, cantando.

0: Oremos. No seu coração, diga a sua intenção, por quem você reza nesta Eucaristia. O padre fica tão contente quando ele encontra alguém menor do que ele, aqui ó, aqui ó, as crianças nossas, nossas coroinhas, então vires nosso aniversariante, Geraldo Roberto, Francislane, Cristiano e Félix Lucas, a nossa ministra, a do Carmo, faz aniversário amanhã, sétimo dia, Maria de Lourdes Oliveira. Rezemos pelo Papa, rezemos pelo povo da Venezuela e cada nome colocado, apresentado diante do altar do Senhor, e rezemos pelos ouvintes da nossa rádio educadora. Oremos. Ó Deus, que hoje nos concedeis a santa alegria de festejar os apóstolos São Pedro e São Paulo, dai a vossa igreja seguir em todo o ensinamento desses apóstolos, que nos deram fundamentos da fé. Por nosso Senhor Jesus Cristo, vosso Filho, que é Deus convosco e reina, na unidade do Espírito Santo, por todos os séculos dos séculos.
1: Amém.
2: Dos Atos dos Apóstolos. Naqueles dias, o rei Herodes prendeu alguns membros da igreja para torturá-los. Mandou matar a espada Tiago, irmão de João. E vendo que isso agradava aos judeus, mandou também prender a Pedro. Eram os dias dos pães ázimos. Depois de prender Pedro, Herodes colocou-o na prisão, guardado por 4 grupos de soldados, com 4 soldados cada um. Herodes tinha a intenção de apresentá-lo ao povo depois da festa da Páscoa. Enquanto Pedro era mantido na prisão, a igreja rezava continuamente a Deus por ele. Herodes estava para apresentá-lo. Naquela mesma noite, Pedro dormia entre 2 soldados presos com 2 correntes e os guardas vigiavam a porta da prisão. Eis que apareceu o anjo do Senhor e uma luz iluminou a cela. O anjo tocou o ombro de Pedro, acordou-o e disse: "Levanta-te depressa." As correntes caíram-lhe das mãos. O anjo continuou: "Coloca o cinto e calça tuas sandálias." Pedro obedeceu e o anjo lhe disse: "Põe tua capa e vem comigo." Pedro acompanhou e não sabia que era realidade o que estava acontecendo por meio do anjo, pois pensava que aquilo era uma visão. Depois de passarem pela primeira e segunda guarda, chegaram ao portão de ferro que dava para a cidade. O portão abriu-se sozinho. Eles saíram. Caminharam por uma rua e logo depois o anjo deixou. Então Pedro caiu em si e disse: "Agora sei de fato que o Senhor enviou o seu anjo para me libertar do poder de Herodes e tudo o que o povo judeu esperava." Palavra do Senhor.
1: Graças a Deus.

0: Leitura da segunda carta de São Paulo a Timóteo. Caríssimo, quanto a mim, eu já estou para ser derramado em sacrifício. Aproxima-se o momento de minha partida. Combati o bom combate, completei a corrida, guardei a fé. Agora está reservado para mim a coroa da justiça, que o Senhor, justo juiz, me dará naquele dia, e não somente a mim, mas também a todos que esperam com amor a sua manifestação gloriosa. Mas o Senhor esteve ao meu lado e me deu forças. Ele fez com que a mensagem fosse anunciada por mim integralmente e ouvida por todas as nações. E eu fui libertado da boca do leão. O Senhor me libertará de todo mal e me salvará para o seu reino celeste. A Ele a glória pelos séculos dos séculos. Amém. Palavra do Senhor.
1: Graças a Deus.

0: Ele está no meio de nós.
1: Proclamação da Boa Nova Jesus Cristo segundo São Mateus.
0: Glória a vós, Senhor.
1: Naquele tempo, Jesus foi à região de Cesareia de Filipe e ali perguntou aos seus discípulos: quem dizem os homens ser o filho do homem? Eles responderam: alguns dizem que é João Batista, outros que é Elias, outros ainda que é Jeremias ou algum dos profetas. Então Jesus lhes perguntou: e vós, quem dizeis que eu sou? Simão Pedro respondeu: tu és o Messias, o filho do Deus vivo. Respondendo, Jesus lhe disse: feliz és tu, Simão, filho de Jonas, porque não foi um ser humano que te revelou isso, mas meu Pai que está no céu. Por isso eu te digo que tu és Pedro, e sobre essa pedra construirei a minha igreja, e o poder do inferno nunca poderá vencê-la. E eu te darei as chaves do reino dos céus. Tudo que tu ligares na terra será ligado nos céus. Tudo que tu desligares na terra será desligado nos céus. Palavra da salvação.
0: Glória a vós, Senhor.
1: Uma salva de palmas, palavra de Deus que acabamos de proclamar.

0: refrão do salmo, ele reza assim: de todos os temores me livrou o Senhor Deus. Vamos repetir? Todos os temores me livrou o Senhor Deus. Mais uma vez? Todos os temores me livrou o Senhor Deus. Ontem, celebrando a mãe do Perpétuo Socorro e rezando esse salmo, a pergunta foi essa: você recorda, você se lembra de qual o temor que o Senhor já te livrou? Porque é isso que você rezou: de todos os temores me livrou o Senhor Deus. O Senhor já te livrou de algum temor? Usando a linguagem espiritual que circula hoje, o Senhor já te deu algum livramento? É importante isso. Por que que eu estou dizendo isso? Que às vezes nós rezamos, às vezes nós cantamos e nem sabemos o que estamos rezando ou o que estamos cantando. O refrão é uma pergunta, uma afirmação muito bonita, e você deve responder aí dentro do seu coração: o Senhor já te livrou de alguma coisa? O Senhor já te livrou e te deu livramento? De todos os temores me livrou o Senhor Deus. Assim é o nosso Deus. Ele vai nos livrando, ele vai caminhando com cada um de nós, ele vai nos amparando, ele vai nos protegendo. E ele protege a igreja. Celebramos hoje o dia do Papa, celebramos hoje São Pedro e São Paulo. Pedro, aquele que é o primeiro Papa. Pedro é aquele que é a base, aquele que é o pilar da igreja de Jesus. Paulo é aquele que é o destemido, aquele que é o missionário. De perseguidor da igreja, tornou-se um grande evangelizador, tornou-se um grande propagador da igreja, tornou-se um grande missionário. Pedro e Paulo, a igreja construída sobre essas duas balizas. Pedro representa a lei, a instituição. Paulo representa o movimento livre da igreja de Jesus, de caminhar, de anunciar, de proclamar. E nós temos que incorporar desde nós esses dois movimentos bonitos, porque a igreja é uma unidade, e a igreja ela é uma presença terrena de Jesus aqui agora, e a igreja é também a igreja celestial, a igreja do coração do nosso Deus. Mas a igreja se faz caminhando, é como o nosso Deus. Jesus, ele vai revelando, ele vai mostrando o seu rosto, ele vai mostrando o seu jeito de ser. Por isso que nós devemos, como cristãos, como batizados, como católicos, incorporar essas duas dimensões bonitas: a lei, a instituição e a missionariedade. Eu fico triste porque muitos católicos, principalmente católicos de redes sociais, né, católicos virtuais, padres midiáticos, eles conseguem ficar só na lei, só na instituição. Eles não conseguem sair para a missionariedade, para abraçar a novidade de Jesus, para abraçar a alegria de estar com Jesus, para abraçar a alegria de ser católico, a alegria de caminhar na igreja do nosso Deus. Eles fixam tanto na lei e na instituição que esquece da missionariedade. E ser missionário e viver a missionariedade da igreja não é a gente estar inventando coisa, mas é a gente estar sendo criativo no Senhor, criativo em Jesus. Como diz um livrinho bonito do nosso redentorista Herig: livres, fiéis em Cristo. Só quem é livre, quem é fiel, consegue viver a liberdade de pronunciar, sem estar pegado à lei, o amor do nosso Deus. Livres e fiéis em Cristo. Pedro e Paulo vivem essa liberdade, está anunciando o nosso Deus. Papa Leão vive essa liberdade, está anunciando o nosso Deus. E é interessante que do Papa Francisco e Papa Leão nós vamos encontrando pessoas, né, que dentro da igreja vai criticando, vai condenando seus atos, seus gestos. E quanto mais critica o Papa, eu fico assim: opa, esse Papa é bom. Esse aí age de uma maneira bonita. Porque quanto mais você é aplaudido, mais você está agradando os outros. Ser cristão, viver a igreja, não é agradar. Ser cristão, viver a igreja, é anunciar o novo, é anunciar a novidade do nosso Deus. Por isso que a primeira leitura vai dizer desse livramento de Pedro da prisão, onde sai solto, né? Vai narrar de uma forma épica, se assim podemos dizer, os anjos do Senhor o conduz, como os anjos do Senhor conduz cada um de nós. Paulo vai dizer que está chegando ao seu final, já combateu o bom combate, já realizou a sua missão, e todos eles sabedores de que o seu final seria o martírio, ou seja, seriam matados em nome da fé. E Jesus no Evangelho faz essa provocação para você: quem sou eu? Quem é Jesus para você? Quem é Jesus para a igreja? Quem é Jesus para cada um de nós? É o modo como nós respondemos essa pergunta que vai ser também o modo como nós vivemos a igreja. Quem é Jesus para mim? Se eu apenas vejo um Jesus piedoso, se eu apenas vejo um Jesus estático, se eu apenas vejo um Jesus da instituição, se eu apenas vivo um Jesus da lei, eu vou viver um modelo de igreja diferente daquele que contempla o Jesus do Evangelho, contempla o Jesus que visita, que vai aos pecadores, que vai com os pobres, que cura, que faz milagres. E você vai viver um outro modelo de igreja, a mesma igreja de Jesus. Por isso insisto mais uma vez que é preciso de nós incorporar no nosso coração tanto Pedro quanto Paulo: a lei, a instituição; Paulo, a missionariedade, a liberdade de anunciar, de proclamar, de caminhar, de ir para todos os lugares. É preciso isso. E aí vem Jesus no Evangelho pedir para nós uma resposta: quem sou eu para você? Quem é Jesus para você? Quanto mais eu respondo para mim quem é Jesus, mais livre eu sou para essa igreja, mais livre eu sou para anunciar o Cristo, o libertador, mais livre eu sou para viver a dinâmica amorosa do nosso Deus. Então hoje ao celebrarmos essa festa tão bonita, Pedro e Paulo, que possamos também, cada um de nós, como igreja, estarmos nos comprometendo de vivermos na unidade, de vivermos junto com o nosso Papa Leão, daqui a algum tempo outra sucessão, e essa sucessão vai desde Pedro até a eternidade da igreja. Vivamos unidos, vivamos na graça, possamos às vezes ter alguns pensamentos diferentes, mas é isso que fortalece a igreja, porque a diferença alimenta a vida, a diferença nos constrói, a diferença faz com que a unidade possa cada vez mais ser algo de caminhada na estrada do nosso Deus. Então, meus irmãos e minhas irmãs, sintamos alegria e celebramos esses dois grandes pilares, e sintamos alegria de sermos a igreja. Você é a igreja, nós somos a igreja de Jesus, e por isso nela devemos caminhar e devemos construir um mundo melhor. Amém?
1: Amém.
0: Então, de pé, professemos a nossa fé. Creio em Deus Pai,
2: Todo-Poderoso, Criador do céu e da terra, e em Jesus Cristo, seu único Filho, nosso Senhor, que foi concebido pelo Espírito Santo, nasceu da Virgem Maria, padeceu sob Pôncio Pilatos, foi crucificado, morto e sepultado, desceu à mansão dos mortos, ressuscitou ao terceiro dia, subiu aos céus, está sentado à direita de Deus Pai Todo-Poderoso, onde há de vir a julgar os vivos e os mortos. Creio no Espírito Santo, na Santa Igreja Católica, na comunhão dos santos, na remissão dos pecados, na ressurreição da carne e na vida eterna. Amém.
0: Irmãos e irmãs, celebrando a memória dos apóstolos Pedro e Paulo, testemunha fiel de Jesus Cristo, confiantes supliquemos ao Senhor. Pai Santo, fazei-nos crescer na unidade. Todos.
3: Pai Santo, fazei-nos crescer na unidade. Sucessor de São Pedro, o Bispo de Roma preside na caridade a todas as igrejas. Pelo nosso Papa Leão e pela comunidade cristã de Roma, para que proclamem com a sua vida a fé no amor de Deus, nós vos pedimos.
0: Pai Santo, fazei-nos crescer na unidade.
3: Em comunhão com Roma, o bispo é o princípio visível da unidade da igreja local. Pelos bispos, pelos presbíteros e diáconos de nossa diocese, para que exerçam seu serviço ao povo de Deus com responsabilidade e zelo apostólico, nós vos pedimos.
0: Pai Santo, fazei-nos crescer na unidade.
3: Consagrados por um só batismo, Compartilhamos a fé no Senhor Jesus com todos os cristãos, por todos nós e pelos nossos irmãos e irmãs de outras igrejas e comunidades eclesiais, para que caminhemos em direção à plena unidade, nós vos pedimos.
0: Pai Santo, fazei-nos crescer na unidade.
3: Peregrina na história, a Igreja traz o tesouro da vida nova em vasos de barro. Pelas pessoas que foram feridas dentro de nossas comunidades, para que encontrem a paz, a cura e a justiça, nós os pedimos.
0: Pai Santo, fazei-nos crescer na unidade. Ó Pai, tudo isso vos pedimos por Jesus, na unidade do Espírito Santo.
3: Amém.
0: A coleta de hoje, como em toda a festa de São Pedro e São Paulo no dia do Papa, a coleta é destinada para Roma, para as obras sociais da nossa igreja. Então sejamos generosos em nossa coleta. Cantemos.

0: Orai, irmãos e irmãs, para que o nosso sacrifício seja aceito por Deus Pai todo misericordioso.
1: Receba, ó Senhor, por tuas mãos este sacrifício para a glória do seu nome, para o nosso bem e de toda a sua santa igreja.
0: A oração do vosso apóstolo, Senhor, acompanhe as oferendas que vos apresentamos para serem consagradas e volva para nós o coração ao celebrarmos esse sacrifício, por Cristo nosso Senhor.
1: Amém.
0: O Senhor esteja convosco.
1: Ele está no meio de nós.
0: Corações ao alto.
1: O nosso coração está em Deus.
0: Demos graças ao Senhor nosso Deus.
1: É nosso dever e nossa salvação.
0: Na verdade, é digno e justo, é nosso dever e salvação darmos graças sempre em todo lugar, Senhor Pai Santo, Deus Eterno e Todo-Poderoso. Hoje vós nos concedeis a alegria de celebrar os apóstolos São Pedro e São Paulo. Pedro, primeiro a confessar a fé em Cristo, fundou a igreja primitiva sob a herança de Israel. Paulo, mestre e doutor da fé, iluminou as profundezas do mistério e anunciou o evangelho a todas as nações. E assim, por diferentes meios, os dois congregaram a única família de Cristo e, unidos pela coroa do martírio, recebem hoje por toda a terra a mesma veneração. Por isso, com todos os anjos e santos, nós vos louvamos sem cessar e cantamos a uma só voz.

0: Na verdade, ó Pai, vós sois santo e fonte de toda a santidade. Santificai por esses dons, derramando sobre eles o vosso Espírito, a fim que se tornem para nós o corpo e o sangue de nosso Senhor Jesus Cristo.
1: Enviai o vosso Espírito Santo.
0: Estando para ser entregue, abraçando livremente a paixão, Jesus tomou o pão, pronunciou a ação de graça, a bênção de ação de graças, o partiu e o deu ao seu discípulo, dizendo: tomai todos e comei, isto é meu corpo, que será entregue por vós. No mesmo modo, ao fim da ceia, ele tomou o cálice em suas mãos, deu graça novamente e o deu ao seu discípulo, dizendo: tomai todos e bebei, este é o cálice de meu sangue, o sangue da nova e eterna aliança, que será derramado por vós e por todos para a remissão dos pecados. Fazei isto em memória de mim. Mistério da fé e do amor.
1: Todas as que comemos deste pão e bebemos deste cálice, anunciamos, Senhor, a vossa morte, enquanto esperamos a vossa vinda.
0: Celebrando, pois, memorial da morte e ressurreição do vosso Filho, nós oferecemos ao Pai o pão da vida, o cálice da salvação. E vos agradecemos porque nos tornaste dignos de estarmos aqui na vossa presença e vos servir.
1: Aceitai, ó Senhor, a nossa oferta.
0: E suplicante vos pedimos que, participando do corpo e sangue de Cristo, sejamos reunidos pelo Espírito Santo num só corpo.
1: O Espírito nos una num só corpo.
0: Lembrai-vos, ó Pai, da vossa igreja, que se faz presente pelo mundo inteiro, que ela cresça a caridade e comunhão com o Papa Leão, com os bispos do mundo inteiro, presbíteros, diáconos e todos os ministros do vosso povo.
1: Lembrai-vos, ó Pai, da vossa igreja.
0: Lembrai-vos também, na vossa misericórdia, de nossos irmãos e irmãs que morreram na esperança da ressurreição. E celebramos o sétimo dia Maria de Lourdes Oliveira. E todos que partiram dessa vida, acolhei junto a vós na luz da vossa face.
1: Concedei-lhes, ó Senhor, a luz eterna.
0: E enfim nós os pedimos, tende piedade de todos nós e dai-nos participar da vida eterna, com a Virgem Maria, Mãe de Deus, Mãe do Perpétuo Socorro, São José, seu esposo, os apóstolos, todos os santos que desse mundo viveram na vossa amizade, a fim de vos louvarmos e glorificarmos por Jesus Cristo, vosso Filho. A Ele toda a nossa glória, todo o nosso louvor. Por Cristo, com Cristo e em Cristo, a vós, Deus Pai Todo-Poderoso, na unidade do Espírito Santo, toda a honra e toda a glória, por todo o século dos

0: Pedro e Paulo e o nosso Papa, rezemos a oração que o próprio Cristo nos ensinou. Pai nosso que estais nos céus, santificado seja o vosso nome. Venha a nós o vosso reino. Seja feita a vossa vontade, assim na terra como no céu.
1: Perdoai as nossas ofensas,
2: assim nós
1: perdoamos a quem nos tem ofendido. E não nos deixeis cair em tentação, mas livrai-nos do mal.
0: Livrai de todos os males, ó Pai, e dai-nos hoje a vossa paz. E ajudai-nos pela vossa misericórdia, sejamos sempre livres do pecado, protegidos de todos os perigos, enquanto aguardamos a feliz esperança e a vinda do nosso Salvador Jesus Cristo.
1: Vosso é o reino, o poder e a glória para sempre.
0: Senhor Jesus Cristo, disseste aos vossos apóstolos: eu vos deixo a paz, eu vos dou a minha paz. Não leio nossos pecados, mas a fé que anima a vossa igreja. Dai-nos segundo o vosso desejo a paz e a unidade. Vossa sois Deus, com o Pai e o Espírito Santo.
1: Amém.
0: A paz do Senhor esteja sempre convosco.
1: O amor de Cristo nos uniu.

0: Pai, veja como o Senhor é bom, feliz é você, feliz somos nós que encontramos nele o nosso refúgio, em Jesus, o Cordeiro de Deus, aquele que tira o pecado do mundo.
1: Senhor, eu não sou digno de que entreis em minha morada, mas dizer uma palavra e serei salvo.
0: Que o corpo e sangue de Cristo nos guardem para a vida eterna.
1: Amém.

0: Jesus, manso e humilde coração. Jesus, Maria e José.
1: Nossa família vossa é.
0: Enviai, Senhor, operários para a vossa messe.
1: Pois a messe é grande, Senhor, e os operários são poucos.
0: Oremos. Refeitos por esse sacramento, concedendo, Senhor, viver de tal modo na vossa igreja, que perseverando na fração do pão e o ensinamento dos apóstolos, enraizado no vosso amor, sejamos um só coração e uma só alma. Por Cristo nosso Senhor.
1: Amém.
0: Ave Maria, cheia de graça, o Senhor é convosco. Bendita sois vós entre as mulheres. E bendito é o fruto do vosso ventre, Jesus.
1: Santa Maria, Mãe de Deus, rogai por nós, pecadores, agora e na hora de nossa morte. Amém.
0: Nossa Senhora do Perpétuo Socorro,
1: rogai por nós.
0: Mãe Aparecida,
1: rogai por nós.
0: São José,
1: rogai por nós.
0: São Pedro e São Paulo,
1: rogai por nós.
0: São Sebastião,
1: rogai por nós.
0: Podemos sentar por instante. Vocês nos acompanham pela Rádio Educadora. Nossos avisos, lembrando, a nossa campanha SOS com a Catedral, ela continua. Você que tem o seu carnê, seja fiel no seu carnê e vai nos ajudando. Domingo que vem, semana que vem, nós vamos estar fazendo o lançamento da outra etapa da nossa reforma da Cocatedral, que é o lançamento dos vidros, né, da nossa Cocatedral. Da alvenaria, que é acertar aquelas todas as paredes. E só lembrando um pouco, né? O orçamento por baixo que nós fizemos dos vidros, o preço mais tranquilo foi 560 mil. Como nós ainda não compramos, vai o mercado, né? Vai aumentar. Resumindo, mais de 1 milhão que nós precisamos até novembro. E esse 1 milhão está no seu bolso. Então, não seja pessoas tímidas, enfia a mão no bolso e vão tirar 1 milhão para a gente terminar a nossa reforma da Cocatedral. Então vamos fazer o lançamento domingo que vem da nossa reforma. Amanhã a Secretaria Paroquial vai funcionar só na parte da manhã, porque amanhã tem jogo do Brasil. Então amanhã até meio-dia a Secretaria estará funcionando. Na parte da tarde não haverá funcionamento da nossa Secretaria. Então pedimos a compreensão de todos. Nós estamos com o nosso Arraial do Baixão, que está acontecendo, uma festa bonita, né? Por que eu digo que está acontecendo? Porque as comunidades já estão mobilizadas para arrecadar fundo. Nós temos o concurso do Rei e a Rainha, aqui da Matriz, é a Elisa Zambon e seu esposo Newton.
1: Newton,
0: seu esposo, né? O Rei e a Rainha daqui, compra lá com a turma da colhida o seu voto, por apenas R$2, né? E o Rei e a Rainha para ajudar a nossa reforma da Cocatedral, as comunidades, cada comunidade tem o seu Rei e a Rainha. E nós estamos com as três que já concorreram várias vezes, a Dona Dora, a Dona Maria Simões e a Dona Zezé, né? Elas também estão concorrendo, tudo para ajudar a nossa reforma da Cocatedral. Temos ação entre amigos que vai ocorrer no dia 12 de outubro, então já vai comprando também a sua ação entre amigos. E no dia 11 de julho, no dia do Arraial do Baixão, nós vamos ter um leilão. Então estamos pedindo prendas para o leilão. Já conseguimos um bezerro, ó, tá vendo? Um bezerro, né? Então vamos conseguindo coisas. Então, uma bicicleta, né? Pode trazendo coisas, galinha, bolo, galo, frango assado, né? Então vamos fazer. E o leilão, ele vai crescendo, progredindo, né? Então pelo menos uns 30 prêmios por leilão nós estamos querendo coletar e vamos conseguir. Amém?
2: Amém.
0: Tem mais avisos?
1: O Arraiá dos Vicentinos, né? Que será dia 4 e 5 de julho, às 18 horas, na rua Quintino Alves, 129, no bairro Nazaré.
0: Isso, então, semana que vem, nosso Arraiá dos Vicentinos, vamos todos estarmos lá participando. Nossos aniversariantes, cadê eles? Hoje não tem pãozinho para as crianças. O padre falou que não ia falar, mas vai falar. Os meninos da Eucaristia não providenciaram pão, então não tem. eis que são os culpados. Fique tranquilo, crianças. Domingo que vem vocês vão ter pãozinho. Cadê os aniversariantes? A do Carmo, chega aqui. Vamos chegar ao nosso aniversariante. Vamos cantar parabéns para os nossos aniversariantes. Vamos lá.

0: Viva nosso aniversariante!
1: Viva!
0: Viva São Pedro e São Paulo!
1: Viva!
0: Viva a Igreja de Jesus!
1: Viva!
0: Viva, viva o nosso Papa!
1: Viva! Viva!
0: Amém! 15 anos, aqui vocês podem falar, hein? Quantos anos?
2: 60
0: é a minha idade. 62, tá vendo? Homem não tem medo de falar a idade, a gente fala, nós não somos vaidosos, né? Mulher, para de crescer, para de, né, amadurecer, não fala a idade, mas tô brincando, né? Então, passamos a sentir a bênção, um bom domingo para vocês e viva essa semana, essa certeza bonita. Nós somos a Igreja de Jesus, Pedro e Paulo. Caminhemos junto com o nosso Papa, construindo a Igreja cada vez mais bonita, fraterna e unida. A nossa proteção está no nome do Senhor,
1: que fez o céu e a terra.
0: O Senhor esteja convosco.
1: Ele está no meio de nós.
0: A bênção do Deus Todo-Poderoso, Pai, o Filho e o Espírito Santo.
1: Amém.
0: Ide em paz, que o Senhor vos acompanhe.
1: Graças a Deus. E na cantina hoje,
0: amém,
1: não teve pãozinho dos meninos, não, mas na cantina.

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0: 131.
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3: 9 horas.
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0: 958.
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0: 10:28. 107 FM. 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
4: 11:03.
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0: 11:32.
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1: 11:58.
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0: 12:30.
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O Dose Dupla desse final de semana invade o seu rádio para lhe proporcionar muita diversão, alegria e clássico. Vamos falar de uma das maiores bandas de todos os tempos. Aerosmith é uma banda norte-americana de rock formada em Boston em 1970. E Aerosmith dispensa, sem sombra de dúvidas, apresentações. Vamos ouvir.

essa banda que começou em 1970 com Steven Tyler no vocal, John Perry na guitarra, Tom Hamilton no baixo, Joey Kramer na bateria, Brad Whitford na guitarra, seu estilo que tem raízes no hard rock, baseado no blues. A Aerosmith também incorporou elementos como pop rock, heavy metal, glam metal e inspirou muitos artistas de rock. A Aerosmith às vezes é chamada do The Bad Boys from Boston e com certeza é uma das bandas que inspiram até hoje grandes artistas mundo afora. Vamos ouvir mais um pouco dessa banda sensacional.

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1: E 31.
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7: Você está ouvindo no Dose Dupla deste final de semana, Aerosmith. Em 1964, Steven Tyler formou sua própria banda, chamada de Strangers. Mais tarde, em Nova York, enquanto isso, Perry e Hamilton formaram a Jam Banda. E depois eles se juntaram para fazer o Aerosmith. E por falar em Aerosmith, o nome que se dá desde 1970, lá com o Shine e o Jam Band, eles, junto com Taylor também, imediatamente o som que era aéreo do Aerosmith fizeram com que tocassem todas as emissoras de rádio ali na região de Boston, uma região hoje muito frequentada por brasileiros. Não era assim nos anos 70. Foi ganhando popularidade, tocando músicas como Crazy e fazendo muito sucesso. Invadiu de 1976 a 1978. Eles conseguiram fazer 4 álbuns de sucesso. Pela revista Rolling Stones, foi até indicado aos prêmios de melhores artistas e bandas contemporâneas da época. Já em 1984 se reinventaram, colocaram mais um blues dentro do rock. Vamos ouvir mais

Trazendo para os anos mais atuais, essa banda que começou em 1970, em 2001 a 2003, a banda entrou na próxima década coliderando com o show de intervalo do Super Bowl. E para tocar no Super Bowl, tem que ser muito bom e fazer muito sucesso. Eles já faziam isso, era uma banda de extremo sucesso. Começaram a se reinventar, aparecer mais ainda em programas de TV, como por exemplo na MTV, e o tão prometido álbum de blues do Aerosmith foi lançado em 2004. Esse foi um retorno às raízes da banda, incluindo a gravação do álbum em sessão ao vivo, trabalhando com ex-produtor Jack Douglas, estabelecendo sua coragem no blues rock. Não só no heavy metal, não só no rock contemporâneo, no rock progressivo, mas também surfaram bastante pelo blues. Vamos ouvir mais um pouco de Aerosmith.

tem muito o que falar dessa banda, né? Aerosmith, a banda norte-americana que surgiu em Boston em 1970, com uma formação originalíssima que permanece. Tiveram alguns problemas, como todas as bandas. Os membros atuais, como por exemplo Steve Taylor, ele também toca gaita. O Tom Hamilton no baixo também canta. O Joey Kramer na bateria e na percussão. O Joey Perry na guitarra solo, na base, no vocal de apoio. E o Brad Winford na guitarra, base e no solo vocal. Membros de várias turnês. Tivemos membros antigos como o Ray Tebano, o Jimmy Crespo e o Rick Duffy. O Rick Duffy, por incrível que pareça, ele chegou até a tocar também na banda Guns N' Roses. Portanto, a homenagem do Dose Dupla a essa grande banda, Aerosmith. Ficamos por aqui. Próximo final de semana, mais dois artistas homenageados com a Dose Dupla, um nacional e um internacional. Excelente final de semana para você.

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4: Ouvintes da 107, grande abraço. Estamos chegando com o Dose Dupla deste final de semana. E o Dose Dupla deste final de semana traz dois grandes.

Maurício Manieri é descendente de italianos, oriundo de uma típica família operária dos anos 70. Começou os seus estudos de música e piano clássico aos 6 anos de idade, quando ganhou de presente dos seus pais um tradicional piano. Considerado prodígio pelos professores que o escutaram, Maurício começou a ler partituras quase ao mesmo tempo em que aprendia a ler. Por isso, ele começou muito cedo, é autodidata e depois começou a se profissionalizar. Criado no bairro Jardim Patente, na zona sul de São Paulo, ao lado da cidade de São Caetano, na região do ABC, onde sua mãe reside até hoje. Na adolescência, ele ganhou um concurso de piano clássico. Maurício Manieri não é só um cantor, mas também é pianista. Vamos ouvir mais uma sequência de Maurício Manieri.

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1: E 31.
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6: O Dose Dupla desse final de semana apresenta Maurício Manieri. Em 1998, ele lançou seu primeiro álbum, A Noite Inteira, incluindo sucessos Bem Querer, Minha Menina, Te Quero Tanto e Pensando em Você. Em 2000, Maurício também regravou a música Primavera, do cantor Tim Maia. Nos anos 90, atuou no mercado publicitário, gravando voz em dezenas de jingle. O artista é casado desde 2008 com a jornalista Isabelle Einstein, que

Esse grande artista que você está ouvindo, Maurício Manieri, ele tem se reinventado. Ele chegou a gravar com Chitãozinho Chororó, Daniel, Alexandre Pires, John Secada, Ivete Sangalo, mas a vida de Maurício Manieri não foi só sucesso. Em 2020, dia 11 de setembro, um dia após o seu aniversário, sofreu um infarto após sentir fortes dores no peito e passou por um cateterismo. Dias depois, o cantor se recuperou, recebeu alta e desde então segue fazendo sucesso. Mais uma grande sequência de Maurício Manieri.

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1: E pra gente encerrar, esse grande artista do Dose Dupla, Maurício Manieri, teve em 1998 A Noite Inteira, em 2002 Apartamento 82, em 2004 Quero Ver Quem Vem, em 2006 Agora Que Voltou, em 2009 O Pôr do Sol e em 2019 Classics. Portanto, essa é a discografia de Maurício Manieri, que agora se reinventa como um artista. É o Dose Dupla homenageando hoje Maurício Manieri.

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0: 3:32.
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3: 4:02.
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0: agora 4:30.
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1: 4:57.
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0: 5:33.
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1: 6h30.
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1: 6:58. 107 FM. 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
1: 8 e 1. 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

0: Aos 61 anos recém-completados, um dos maiores jogadores de futebol da história do Brasil, o grande Raí, carrega no currículo o título de campeão mundial de 1994 pela seleção brasileira, a condição de um dos maiores ídolos da história do São Paulo Futebol Clube e também do Paris Saint-Germain, incluindo duas Libertadores e um Mundial pelo São Paulo e vários campeonatos franceses e europeus pelo PSG. Mas para além dos títulos no futebol, o ex-meia se tornou uma das figuras mais multifacetadas que o esporte brasileiro já produziu. Ele atua em organizações sociais, é um grande ativista, também empreendedor, tem vários projetos, vários negócios e é uma figura realmente multitask, né? Multitalento. Bom, entre um jogo e outro na Copa do Mundo, a gente se encontrou com o Raí numa conversa inédita aqui com o Trip FM. Nesse papo ele analisa a seleção de Ancelotti e o estrago das bets no país, revela os bastidores do clube parisiense que ele ajudou a fazer renascer, conta detalhes sobre a série que está sendo filmada sobre a vida do irmão dele, outro grande jogador da história do Brasil, o grande Sócrates, uma série dirigida por ninguém menos do que Walter Salles, né, que acabou de ganhar um Oscar. E também revisita o seu amor, o seu caso de amor mal resolvido, como ele mesmo diz, com a seleção brasileira, que o sagrou tetracampeão mundial de futebol em 94. Um papo muito legal com essa grande figura, um grande gentleman, né? Um cara muito elegante, muito gente boa, o jogador de futebol Raí, com a gente hoje aqui no Trip FM. Aí, maior prazer te rever, cara. É sempre muito gostoso botar conversa em dia. Você sempre vem com novidades. Agora eu sei que você já tem um time de futebol em Paris. Um monte de coisa nova em relação ao nosso último papo, já faz uns bons anos, né? Mas eu quero começar, cara, falando sobre a coisa mais importante do mundo nesse momento, que é evidentemente a Copa, né, cara? Nós estamos gravando esse programa no dia 23 de junho, na véspera do terceiro jogo do Brasil contra a Escócia, né? E a primeira coisa que eu queria saber, cara, você tá assistindo pela Cazé TV, pela Globo ou pelo SBT?
1: Tô assistindo Globo, Sport TV e Cazé. Cazé que passa todos os jogos, né? Eu não acompanho todos os jogos inteiros, mas tem alguns jogos que são exclusivos deles, então um pouco de cada experiência.
0: Cara, é muito legal, né? Ver, é o primeiro ano em que a Globo não tem o monopólio total, a primeira Copa, né? Em que a Globo não tem o monopólio total. Isso acho que sempre é interessante, né? E cria alternativas, outros estilos, revela outras pessoas, né? Agora, tá tendo muita crítica à Cazé TV, inclusive o canal Porta dos Fundos lançou uma espécie de paródia, né? Em que o Marcelo Adnet fica lá gritando e promovendo bets e bets falsas, né? Bets imaginárias ali e levando as pessoas a ver um QR Code imaginário. Ele fica sacaneando a Cazé TV, que de fato, né, tem um estilo próprio, mas está ali tentando se encontrar e tem essa característica muito forte da promoção das bets, né, cara? Que isso é um negócio que é bastante questionável. Eu queria saber a tua opinião sobre esse detalhe, esse detalhe que deixou de ser detalhe, né? Parece que mais de 51% da população brasileira está endividada muito em função das bets. Qual que é a tua posição? Você que sempre foi mais do que tudo um ativista, né, cara? Alguém que se coloca sobre as coisas da sociedade. Como é que você tá vendo, cara, essa grande aproximação, essa grande associação entre o futebol, o esporte em geral, mas especificamente o futebol, grandes astros, jornalistas, narradores, se associando à bet? Qual que é a tua forma de enxergar isso?
1: Bom, a gente vê que o efeito que tá tendo as bets na sociedade brasileira é nevasta, né? A gente tem uma grande parte delas que estão irregulares, né? E muito possivelmente ligadas a organizações criminosas. Então, tem um universo aí de... Eu pessoalmente já tive, sei lá, umas 15 propostas de bet, mas nunca liguei, nunca levei à frente, né? Nenhum tipo desse... E muito por isso também, né? Por esse universo meio sem lei também, né? E o impacto está tendo, a gente tá vendo e vê as pesquisas, né? O que está acontecendo. Isso a gente não pode ignorar, já foi assunto, o presidente já falou sobre isso, agora o fato, e agora é triste que vira quase que uma dependência, né, o esporte, o futebol, e dependência da grana que vem deles, eu acho que quase que uma acomodação, né, mas sem dúvida nenhuma é algo muito questionável, eu acho que quando você chega a esse estágio do impacto que tem na sociedade, negativo que tem na sociedade, de dívidas, endividando famílias, eu acho que isso não pode ser ignorado, tem que se achar uma solução.

Bom, ela podia ter seguido o caminho mais fácil, né? Ficar administrando a herança de fama, né? A herança de grana e de fama que ela certamente tem, mas preferiu construir uma carreira própria na música. Primeiro como atriz e depois como cantora e compositora. Essa música que a gente vai tocar agora chama-se Dream House e faz parte desse universo delicado e confessional dela, que mistura folk, indie, com umas letras carregadas de imaginação. A gente vai ouvir então Maya Hawke aqui no Trip FM. Vamos lá, a gente já volta com o papo que tá ótimo aqui com o Raí.

0: Estamos de volta ao Trip FM hoje em ritmo de Copa com essa conversa inédita com um dos maiores jogadores da história do futebol brasileiro, Raí.
1: Você vem de uma passagem pela cartolagem do São Paulo Futebol Clube que não foi muito legal, pelo menos o que parece para quem está de fora, né? Claro que sempre tem um aprendizado e tal, mas teve muita polêmica, muita crítica, muito desacerto lá naquela época. E também eu ando vendo, né? Andei vendo, não sou um cara que observa tão de perto futebol, mas uma experiência meio ruim do Ronaldo, né? Uns times que ele andou comprando. Acho que eu ouvi até ele falar que foram duas alegrias, né? O dia que comprou e o dia que vendeu, né? Como é que foi, cara, esse período, essa tua experiência no São Paulo? Legal ver que ela não te desmotivou a botar a tua experiência na gestão de futebol, que é uma coisa que você conhece de todos os lados do balcão, né? Mas eu até fiquei imaginando, a gente conversou um pouquinho na época, assim, muito rápido, e eu vi que você estava tenso naquela época lá do São Paulo, né? Legal ver que isso não te desmotivou, mas eu queria que você me contasse, agora que já tem um distanciamento, o quanto isso foi bom e ruim?
2: Bom, foi tenso, foi estressante, né? O futebol, de uma maneira geral, é muito estressante. Eu estava fazendo parte do conselho de administração do São Paulo, fazia pouco tempo, e aí o São Paulo vem né, com altos e baixos, num nível muito mais abaixo do que acostumado, muito mais abaixo do que a expectativa, e com crise.

crises estruturais, né, políticas e de todos os tipos. E aí, numa dessas crises, me chamaram para o departamento de futebol, para ser diretor de futebol, entrar no dia a dia e tal.

0: assim, todos na França, por exemplo, são todos, na Espanha só Barcelona e Real Madrid que não. Então quase, a regra é se profissional, quando eu falo SAF aí no caso, pegar os exemplos lá de fora, são se profissionalizar a fundo, né, na gestão. Então essa instabilidade política cria muita tensão também, né? E obviamente que tem a expectativa, né, de um São Paulo de estar sempre ganhando, de um Corinthians. Se você não tem uma gestão redonda e tal, você está sempre tensão, você está sempre atrás, você está sempre na pressão, sempre está devendo resultados. E o brasileiro, futebol, a gente também, o que passa com a seleção, ninguém aceita menos do que ser campeão, né? Então, eu tive muito aprendizado, obviamente, que muitas coisas que nessa tensão, nesse estresse, a gente acertou e errou também bastante, como em outros projetos meus, mas no futebol tudo mais ganha um peso muito maior dentro de um ecossistema e num clube que já, né, que já vinha com muitas dívidas. Quando eu entrei no como diretor de futebol, o time tinha quase caído, né? Tava ali nos últimos colocados e tal. Ao menos nos 3 anos que eu fiquei lá, o time ficou entre os 5 colocados, classificou para Libertadores. E depois, pouco tempo depois que eu saí, ganhou o primeiro campeonato, a Copa do Brasil e tal. Mas a gente sabe que continua essa instabilidade. Então, tudo isso trouxe bastante aprendizado, até uma visão, né, de um outro lado que eu não tinha. Mas foi um período bem, bem difícil, tenso e estressante, com certeza.
1: Aí quero até mandar um abraço pro Paulo Velasco, que você falou, é teu sócio há muitos anos, né? Eu soube que ele começou como estagiário lá na Gol de Letra, né? Vocês se conheceram por aí. E tem um projeto, cara, de vocês que eu sou fã de carteirinha. Volta e meia tento ir lá, até para prestigiar e para curtir, porque é muito agradável, que é o cinema de rua, né? Vocês têm uma sala, sim, de cinema, talvez a sala mais simpática de São Paulo.
0: Cine Sala, virou chuchu, né? Virou um chuchu aí da cidade.
1: Exato, né? Cine Sala é realmente, acho que essa expressão é boa. Ela é um pouco da nossa geração, né, Raí? Mas acho que ela é ótima, um chuchu, que é o cinema de rua.
0: Queridinho da cidade. Minha filha faz cinema de 20, 21 anos, né? A Noah, que você conhece. Uhum. De um ano. Aí ela fala assim: pai, meus amigos são teu fã, não por causa do futebol, né? Por causa do Cine Sala. Né?
1: Me conta um pouquinho, cara, como é que tá esse projeto? Por que ele existe no portfólio da.

Então a gente pegou uma coisa como uma causa, falou assim, vamos criar um modelo de negócio que não tenha riscos, né? A gente correr, risco de fechar, e que não tenha, que tenha uma estabilidade maior. Então a gente conseguiu, nesse modelo de negócio, ter os primeiros patrocínios do Sim Sabe, para não depender de. Mas a gente pegou isso como uma causa. E o que foi legal, e aí o cinema foi tendo as pessoas, né, foram aderindo à ideia, e gostando e tal, simpatizando. E aí teve a pandemia, acho que quase 8 anos depois, teve a pandemia, e agora e tal, e a gente começou, fez um crowdfunding, e a gente reformou, aí foi criando uma comunidade em torno disso e tal. E quando voltou a pandemia, continuava com os mesmos 15, 20 cinemas na cidade inteira, e só que os jovens não queriam ir em shopping, queriam uma experiência diferente na rua. Então continuou com os mesmos cinemas e com muito mais gente querendo ir. Então virou um super negócio.

0: teve questões, você ter sido preterido por uma questão de escalação e de esquema de jogo. Me fala um pouco, cara, existe uma frustração sua com uma carreira tão brilhante assim, com relação à seleção? Ficou um gostinho assim de que podia ter sido mais legal?
1: Sim, podia ter sido. Eu acho que assim, frustração é maior até do que a própria Copa, pensando friamente, obviamente que teve, não foi a Copa dos meus sonhos e todo mundo, né? É o momento auge, né? De um atleta. Mas a frustração, assim, é o que eu acho que minha carreira merecia, era mais de uma Copa, né? Em 90, eu machuquei em 89, e aí o time encaixou lá, ganhou a Copa América, e o Lazzarone, que na época fechou o grupo, né? Tá fechado o grupo, era 89, e eu tava num período que eu tava machucado, eu tava aqui no São Paulo. E aí, 94, eu posso falar um pouquinho mais depois, e em 98, eu acho que eu tava na França, arrebentando, a Copa do Mundo foi na França, né? Então, o Zagallo, nunca fui o jogador preferido do Zagallo, ele acabou não me levando. Então, acho que eu merecia. Acho que então, todo mundo vive, né, de momentos. Eu tive quase três anos de auge aqui, pré-Copa do Mundo, né? Que foi em 91, São Paulo ganhou tudo, 92, campeão do mundo, 93, ganhou de novo a Libertadores, né? Foi eleito o melhor jogador da América, e fui pro Paris Saint-Germain. Então, se o cara que passa 3 anos no auge. Eu acho que no time da Copa do Mundo foi na hora que eu não tava no auge, né? Primeiro nesses 3 anos eu jogava 95 jogos por ano, não tinha essa coisa de jogar 3 jogos, vamos descansar agora, né? Jogava todos os jogos, tô 3 anos jogando praticamente sem férias, que nas férias eu jogava pela seleção. Cheguei cansado mentalmente na França, tive um período de adaptação e tal. Quando eu chego na Copa, eu já chego bem, só que na opinião pública, que também conta bastante, né? É do porra, acho que não tá bem, não sei o que e tal. E realmente não cheguei na Copa no auge, né? Então, acho que por esses ciclos que é natural, caiu no momento que eu não tava no meu auge. Mas o primeiro jogo da Copa, mesmo assim, fui o melhor jogador eleito pela FIFA, o melhor jogador em campo. No segundo ganhamos do Camarões, e no terceiro joguei mal, e a seleção jogou mal, foi contra a Suécia, foi 1-1, assim. Mas tinha uma coisa também, além de eu não estar melhor, que aí se eu tivesse melhor, podia qualquer desconfiança eu ia superar. Mas o fato de eu estar bem já, eu acho que eu poderia ter ajudado muito mais na Copa de 94. Mas tem essa coisa do, né, quando, um pouco parecido quando foi o Casemiro agora no jogo contra o Marrocos, né? Pô, não dá mais, o Casemiro até agora, né? Pô, que legal que o Ancelotti trouxe o Casemiro. Aí teve um jogo, não dá mais o Casemiro. Então teve esses dois jogos primeiros que eu fui o melhor em campo em um, ganhamos o terceiro no quando empatou e foi mal, tem que achar um culpado, né? Pô, não dá, não, aí não tá bem, não dá pra jogar, era o capitão, então tinha toda essa coisa simbólica. Então eu brinco assim, que até a coisa de jogar um pouco carne pros leões que estavam ali esperando, tornou até o ambiente, tipo, mais leve. Mas tinha um time muito unido, então ficou essa frustração que eu acho assim, não cheguei no ideal, no auge da Copa, no momento de Copa do Mundo. Não só fisicamente, mas também com um desgaste emocional de 3 anos muito, muito intensos, né? Com conquistas de sucesso e tal, mas que é natural que 2 anos, 3 anos você passe no auge, que dá uma caidinha, e foi no momento da Copa do Mundo.
0: Aí vou
1: então
0: te...
1: fica, obviamente fica um gostinho assim de, pô, se tivesse caído em 92, 93, seria...
0: Aí vou te liberar, mas só queria que você jogasse no nosso bolão aqui.
1: Mas aí tem essa coisa além do coisa, quando você fala assim, tem a coisa da sorte, né? Eu sempre falo com meus amigos assim, cara, eu tenho tanta sorte, não posso reclamar da minha carreira, que no momento difícil da minha carreira eu fui campeão do mundo.
0: É verdade. O Raí, para fechar aqui, só queria que você jogasse no nosso bolão e dissesse quem são, como é que vai ser o pódio dessa Copa, quem são os 3 primeiros colocados nessa Copa, na sua opinião, para jogar no nosso bolão aqui, que não tem bet, tá?
1: Você quer que eu... Na ordem, assim?
0: Na ordem.
1: O favorito para mim, acho que pelo que eu tô vendo aqui, é Holanda, Argentina e França, e a Inglaterra correndo ali por trás. A Inglaterra tem a coisa que vai chegando na final, eles têm um peso aí há muito tempo sem ser campeão, e os criadores do futebol. Eu acho o melhor time, acho que é a França. Mas eu diria, eu acho que até quem está me impressionando, óbvio, eu estou falando aqui de favoritos, né, o Brasil, que eu quero que o Brasil seja campeão, vou torcer, e a gente pode de repente ter uma boa surpresa, mas não é o favorito.

0: Então eu boto ali Argentina, Holanda e França ali atrás. O que me impressionou muito na Argentina não foi obviamente o Messi. Eu achava que como é que ele vai chegar lá com 39 anos, né? Não acreditava assim nessa forma toda. Mas o que me impressionou muito na Argentina é o foco, cara. O primeiro jogo lá foi um dos jogos que eu assisti inteiro. Os caras estavam ganhando de 3-0 e tava numa vontade, parecia que tava 0-0 o jogo, assim. Esse olho de tigre, assim, que é característico da Argentina, que eles continuam. E a França, eu acho que tem o melhor time. Mas para competir vai ter que também ter esse lado aí de. Eu acho que a França só perdeu a última Copa do Mundo com essa raça argentina, né? Então, igualar essa raça argentina. Então, se eu diria até agora, o que mais impressionou foi essa coisa argentina de qualidade com raça, assim, com foco e depois aí a Holanda e França que vão tá brigando ali.
1: Aí, muito obrigado. É sempre uma delícia, cara, botar a conversa em dia com você. Dessa vez a gente falou mais de futebol, né? Porque, por razões óbvias, mas inclusive sobre futebol, as suas ponderações, seu olhar são sempre muito inteligentes, elegantes. Acho que você é campeão 300 mil vezes aí no futebol, mas mais do que isso, campeão como pessoa, né? Como cidadão, como figura pública. É muito legal ver, atualizar, né? Atualizar suas visões, entender como é que você está vendo o mundo, é sempre muito inspirador, cara. Obrigado.
0: Prazer, bro.
1: Vamos torcer para você estar errado e o Brasil ganhar essa Copa. Eu sei que você quer que ganhe,
0: Ah,
1: né? É que você.
0: correndo por trás, correndo por fora, aquela coisa.
1: Por favor.
0: Agora que fala, chegando quartas semifinal, ganhou oitavas, vai para quartas, aí o Brasil cresce, né?
1: Vamos rezar e vamos torcer pelo Hexa. Aí, apesar de que eu concordo com você. As características dessas outras equipes estão realmente chamando a atenção. Obrigado, Raí. Um super abraço, cara. Maior prazer te rever.
0: Valeu.
2: Eu vou fazer mais um flashback. É uma música de uma banda que eu adoro, o Steely Dan. Uma música que já lá atrás, nos anos 70, misturava jazz, pop, rock and roll e referências muito interessantes, né? Era uma dupla, na verdade, o Walter Becker e o Donald Fagen, que acho que era o mais famoso, que teve uma carreira mais longeva. A gente vai tocar Do It Again, que é um clássico do Steely Dan, lançado em 72 naquele álbum Can't Buy a Thrill.

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1: 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Na semana que vem a gente volta com mais uma conversa boa aqui no Trip FM. Abração e até lá.
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